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2: A polícia do Acre prendeu o padrasto do adolescente de 13 anos, suspeito de ter matado a tiros duas servidoras do Instituto.
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2: Instituto São José, em Rio Branco, e ferido mais duas pessoas dentro da escola. A arma usada pelo menor pertence ao padrasto, responsável legal pelo adolescente, que também foi apreendido após fazer os disparos. A Polícia Civil instaurou um inquérito para apurar a motivação e a dinâmica do crime, bem como as eventuais responsabilidades. Todas as escolas da rede estadual de ensino do Acre suspenderam as aulas por 3 dias, como determina o protocolo de segurança da Secretaria de Educação e Cultura do Estado. O vice-presidente Geraldo Alckmin defendeu a criação de mandatos para ministros do Supremo Tribunal Federal. A sugestão de Alckmin, dada em entrevista à Globo News, ocorre em meio ao debate de uma nova proposta de reforma do Judiciário colocada em pauta após a mobilização do ministro Flávio Dino. O Supremo enfrenta um momento de desgaste em meio às apurações do caso Master, e após o Congresso rejeitar a indicação do advogado-geral da União, Jorge Messias, a uma vaga de ministro do STF. Atualmente, os ministros do Supremo Tribunal Federal são obrigados a se aposentar aos 75 anos. Próximo informativo às 11 da noite. 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

Agora 10 horas mais 3 minutinhos. Eu sou Maurício Berger e deixo aqui o meu boa noite todo especial para você. E é muito bom estar ao seu lado para curtirmos juntos mais 2 horas com a melhor playlist do seu final de noite. Você vai fechar essa terça-feira de um jeito bem romântico, ouvindo aquelas canções que falam de amor, que tocam o coração da gente, que mexem com a nossa emoção, porque fazem a gente viajar a momentos maravilhosos, a momentos às vezes nem tanto, mas fazem a gente se emocionar, com certeza. Muita informação importante, muita notícia legal, notícia que tem tudo a ver pra gente saber. E vamos começar logo o nosso programa. Começando com o grupo Genesis, aqui no Love Songs, Hold On My Heart. Phil Collins canta e eu adoro essa música, nossa, como gosto.

Too Late, Too Soon. Canção com o nosso John Secada, que a gente curtiu aqui no Love Songs. Também The Lady in Red, Chris de Burg. Aliás, essa música muita gente pensa que é do filme A Dama de Vermelho, mas não é não. Ainda tivemos Hold On My Heart, o Genesis, abrindo o Love Songs de hoje. Agora 10h16, boa noite. Que tal a gente curtir Miss Sarajevo, George Michael, aqui na JBFM.

0: aqui no Love Songs, o vozeirão de James Ingram. A música Just Once, produzida pelo Quincy Jones, aquele cara que projetou o Michael Jackson musicalmente, né? A carreira solo do Michael Jackson. Canção de 1981. Também tivemos Celine Dion com a participação dos Bee Gees, a música Immortality. George Michael cantou Miss Sarajevo. Agora 10h29, ótima noite. Que bom que você está aqui, vamos juntos até a meia-noite curtindo esse clima maravilhoso aqui em 99,9.
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0: A Casa Museu Eva Klabin, na Lagoa, está com a exposição Beleza Habitada, Eva Klabin, Moda e Memórias. A mostra gratuita exibe pela primeira vez peças de alta costura, fotografias, pinturas e mobiliário do acervo pessoal da colecionadora, junto com a coleção permanente do espaço. A Casa Museu Eva Klabin fica na Avenida Epitácio Pessoa, número 2480, na Lagoa. O museu funciona de quarta a domingo, das 2 da tarde às 6 da noite.
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aqui no Love Songs. Billy Joel cantou Honesty. Tivemos ainda o Queen com a grande interpretação, a música One Year of Love. Freddie Mercury realmente arrebentando, né? O quinto Beatle, ele foi chamado assim durante muito tempo, Billy Preston. A música I'm Never Gonna Say Goodbye. E eu ainda toquei pra você Knife com Rockwell. Passar uma noite ouvindo essas músicas, curtindo a sua companhia, isso é maravilhoso.

É o Love Songs aqui na JBFM, com mais uma música que os Bee Gees colocam a mão e transformam em ouro. Não é não? Faltando 5 para as 11.

0: Uma canção de 1978, escrita por dois dos Bee Gees, o Barry e o Robin Gibb. Música que, como eu falei, né, os caras estavam no auge, né, arrebentando com os embalos de sábado à noite, tocando em tudo quanto é canto. E aí, eles escolheram a Samantha Sang para gravar essa composição, que tinha tudo a ver com o jeito deles, né? Emotions, Samantha Sang e os Bee Gees, também By My Side com In Excess. Tivemos Yes, Tim Moore aqui no Love Songs. Faltando um minutinho para as 11 horas. Muito boa noite para você. Eu sou Maurício Berger e continuo contigo até a meia-noite, ouvindo esse desfile de canções românticas, curtindo essa playlist fantástica para fecharmos muito bem a nossa noite de terça-feira.
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0: O governo federal liberou na noite de hoje o sistema que viabiliza a nova fase do programa Desenrola Brasil. A liberação da infraestrutura do Fundo Garantidor de Operações pelo Ministério da Fazenda permite que os bancos registrem oficialmente as renegociações. Na prática, isso significa que o programa passa a operar de forma completa, com maior alcance e integração entre as instituições financeiras. A expectativa é que a nova versão do Desenrola Brasil alcance até 27 milhões de brasileiros e viabilize a renegociação de 100 bilhões de reais em dívidas. A proposta é permitir que consumidores com contas em atraso consigam descontos, novos prazos e condições de pagamento mais acessíveis. O Rio vai ter uma quarta-feira de tempo bom, com sol e céu parcialmente nublado, segundo o Instituto Nacional de Meteorologia. A temperatura deve ficar entre a mínima de 18 e a máxima de 30 graus. Daqui a pouquinho, no finalzinho do Love Songs, o nosso próximo informativo, à meia-noite. 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
0: Agora 11 horas 2 minutos, muito boa noite para você. Que bom que você está aqui. Relaxe, curta essas músicas, solte seus pensamentos, lembre de momentos do passado, viva ou reviva essas emoções. Love Songs, JBFM.

JBFM You Love Songs, agora 11h10. Muito boa noite para você, muito obrigado pela companhia que você me faz.

O som dos Beatles, música do George Harrison, demais, né? Uma das mais lindas do enorme repertório dos Beatles, Something. Você ouviu ainda Madonna com I Remember, Michael Jackson cantando Been. Tivemos Billy Paul com Me and Mrs. Jones. Vamos juntos, aqui na JBFM 99,9, nesse nosso encontro com a saudade, com músicas inesquecíveis, é o Love Songs, trazendo agora Sir Elton John com Circle of Life.

Agora 11h25. O momento mais romântico do seu dia você curte aqui no Love Songs da JBFM. Que tal essa? Eu não estou apaixonado. I'm not in love. O som do 10cc.

0: essa playlist maravilhosa que a gente curte todo final de noite aqui na JBFM. O Love Songs teve hoje 10cc com I'm Not In Love. Também um encontro super romântico do Kenny Rogers, o cowboy romântico, como dizia meu amigo Fernando Borges, e a Sheena Easton na música We've Got Tonight. Também Elton John com Circle of Life.
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0: Agora 11 horas mais 33 minutos. Vamos juntos até a meia-noite. E eu trago outra daquelas assim, super especiais. Daquelas que a gente curte demais ouvir, eu pelo menos adoro. Sérgio Mendes, o brasileiro Sérgio Mendes e sua banda com a música Never Gonna Let You Go. I

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FM, faltam 19 minutos para meia-noite. Aqui no Love Songs, o som do P.A.D. A voz de Jim Diamond, I Won't Let You Down.

o Michael Johnson e Bluer Than Blue. I Won't Let You Down, o som do P.A.D. A gente curtiu aqui no Love Songs também o Girl, com Paul Young. Sérgio Mendes, Never Gonna Let You Go. E agora sim entramos na reta final mesmo do Love Songs de hoje. As últimas, a última sequência eu começo com Dino Vanelli, Hurts to Be in Love. JBFM 99,9.

0: E a gente fecha o Love Songs de hoje com o trio Ray Goodman Brown, falando sobre uma mulher especial, Special Lady. Outra grande mulher, Denise Williams, It's Gonna Take a Miracle. E tivemos o ítalo-americano Gino Vanelli cantando Hurts to Be in Love. A última sequência do Love Songs desta terça-feira, que promete voltar arrebentando na noite de quarta-feira.
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2: O número de pessoas presas no Rio com mandados expedidos pela Justiça de outros estados aumentou 63% entre 2022 e 2025. A informação, confirmada pela Secretaria de Polícia Penal, revela que cada vez mais criminosos de fora do estado têm migrado para o Rio em busca de abrigo ou também para ampliar o domínio territorial das facções. O levantamento da Secretaria indica que, só nos dois primeiros meses deste ano, 861 criminosos de outros estados foram presos no Rio. O número é 5 vezes maior do que o registrado em igual período no ano passado. A União deixará de arrecadar 9 bilhões de reais por ano caso haja mudança na distribuição dos royalties do petróleo. Foi o que afirmou a Advocacia Geral da União em petição enviada ao Supremo Tribunal Federal, que vai julgar a questão nesta quarta-feira. A mudança na distribuição dos recursos está prevista numa lei de 2012, mas os efeitos dessa lei foram suspensos em 2013 por uma liminar da ministra Carmen Lúcia, relatora de 5 ações de inconstitucionalidade. O STF vai julgar se a lei que estende a distribuição dos royalties a estados não produtores de petróleo é ou não inconstitucional. Próximo informativo a uma hora. Outras notícias você confere também no nosso site jb.fm.
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2: Agora 3:30. Que bom que continuamos juntos. Eu, Maurício Berger, e você ainda vamos passar uma hora ouvindo músicas maravilhosas, uma programação fantástica aqui em 99,9 aqui na JBFM. Hoje é quarta-feira, dia 6 de maio. Se hoje é o seu aniversário, parabéns. Seja muito feliz. Tenha um dia ótimo. Curta o seu aniversário. E que Deus mande muitas bênçãos para a sua vida. Ok? Vamos lá, então. Continuando com o nosso acabou. O Love Songs acabou. Continuando com a nossa programação.

0: Muito bem, você ouviu aqui o som do Doobie Brothers, What a Fool Believes. Também na JBFM tivemos Somewhere in the World, Somewhere in the World, canção com Swing Out Sister, e o Camel cantando Can't Help Falling in Love, um intervalinho daqueles que passam voando, e eu trago mais música pra você, a minha última meia hora de hoje.
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0: Agora 12:31. Bom dia pra você.

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0: Surface, Happy, George Benson, Nothing's Gonna Change My Love For You. 6:03, bom dia.
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0: O atacante Hulk, anunciado oficialmente pelo Fluminense, é esperado para se juntar à equipe tricolor no começo da semana que vem. Jogador que vai fazer 40 anos em julho tinha contrato com o Atlético Mineiro até dezembro, mas acertou a rescisão para assinar com o tricolor carioca até o fim de 2027, sem custos. Bayern de Munique e Paris Saint-Germain decidem logo mais às 16h na Alemanha uma vaga na final da Champions League. No jogo de ida em Paris, o time francês venceu por 5-4 e só precisa de um empate para ir à decisão. Quem levar a melhor decide o título contra o Arsenal, que se classificou para a final com uma vitória por 1-0 sobre o Atlético de Madrid na outra semifinal em Londres, nesta terça-feira. No jogo de ida na Espanha, houve empate em 1-1. A decisão da Champions League vai ser no dia 30 de maio, na Puskas Arena, em Budapeste, na Hungria, à 13h, pelo horário de Brasília. Próximo informativo daqui a pouco, às 7h, o painel JB Primeira Edição. Outras notícias também no nosso site. Acesse jb.fm. 6:05, hoje é quarta-feira, dia 6 de maio de 2026. Eu sou Alexandre Tavares e fico com você até às 10 da manhã. Muito obrigado pela sua companhia. Vamos juntos com muita música e informação do seu jeito, aqui na JBFM.
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0: Olivia Dean, Man I Need, Hugh Lewis e Gwyneth Paltrow, Cruising, 6h23. Bom dia.
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0: Big Mountain, Babe, I Love Away. 6h40, bom dia.
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0: Faltam 19 minutos para as 7. Bom dia.
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0: Esses foram os Backstreet Boys, I Wanted That Away, Lenny Kravitz, It Ain't Over Till It's Over, Adriana Calcanhoto, mais feliz. Faltam 2 minutos para as 7. Bom dia.
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0: Muito bom dia, 7 horas, 1 minuto, quarta-feira, 6 de maio de 2026. Painel JB, primeira edição, traz hoje os seguintes destaques. Lula autoriza a adesão do Rio ao PROPAG, novo programa para renegociar dívidas estaduais. Número de presos de outros estados no Rio sobe 63% entre 2022 e 2025. Polícia prende padrasto de jovem de 13 anos. Suspeito de abrir fogo em escola e matar 2 funcionárias no Acre. Conselho de Ética da Câmara aprova suspender por 2 meses 3 deputados da oposição que ocuparam a mesa diretora em 2025. Decisão final será do plenário. Trump anuncia pausa em operação no Estreito de Hormuz para tentar acordo com o Irã. Lula viaja hoje a Washington para encontro amanhã com o presidente norte-americano. 7 horas, 2 minutos.
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0: Vamos agora às primeiras informações sobre o trânsito com o nosso repórter Carlos Eduardo Cardoso. Muito bom dia, Cadu.
12: Bom dia, Alexandre Tavares, ouvintes da JB. Iniciamos agora a cobertura de trânsito nesta manhã de quarta-feira. Tem retenção já na linha vermelha, na altura da BR-040, deslocamento em direção ao centro da cidade. A movimentação é intensa na altura do Fundão, volta a ter dificuldade mais à frente em função do fluxo de veículos do trecho, onde há o estreitamento de pista da linha vermelha na passagem sobre a Rua Bela. Na Avenida Brasil, as retenções são mais frequentes a partir de Irajá em direção ao centro, principalmente na altura da rodovia Washington Luiz, da rodovia Presidente Dutra e na linha amarela, e tanto na pista central quanto na pista lateral. Na ponte, segundo a Ecovias Ponte, o trânsito é lento até a altura da base do Mocanguê, depois no acesso ao gasômetro, 16 minutos, tempo de travessia de Niterói em direção ao Rio. Carlos Eduardo Cardoso para JBFM.
0: Obrigado, Cadu, pelas primeiras de hoje do trânsito. Daqui a pouco você volta com mais informações. 7:04. Painel JB, primeira edição, começa agora. Bom dia.
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0: Maroon 5, Sunday Morning, música de 2004, pro álbum Songs About Jane. 7:16, bom dia.
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3: Trânsito congestionado nesse momento nos dois sentidos da rua Cândido Benício, na altura da estação do BRT do Ipaz, ainda sem registro de ocorrência nesse local. Movimentação intensa na rua São Francisco Xavier, lento na altura do Colégio Militar, em direção ao Largo da Segunda-feira. Movimentação intensa também na rua Doc Lobo, à altura da rua do Bispo, para quem segue da Tijuca em direção ao centro, em direção ao Largo do Estácio. Na Avenida Rei Pelé, trânsito lento na altura do Viaduto do Valdo Cosa, em direção ao centro, tem retenção em trechos da Avenida Marechal Rondon, no caminho do Mera, em direção ao centro da cidade, até a altura do bairro do Rocha. Carlos Eduardo Cardoso, para JBFM.
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0: Daryl Hall e John Oates com I Can Go For That, No Can Do, música de seu décimo álbum de estúdio Private Eyes, de 1981. 7h29, bom dia.
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3: William. Trânsito intenso no elevado do gasômetro, deslocamento da ponte da Avenida Brasil em direção a Rodrigues Alves e Francisco Bicalho. Boa circulação, trecho de São Cristóvão da Avenida Brasil, pista central, altura de São Cristóvão em direção à Avenida Rodrigues Alves. Boa movimentação na Francisco Bicalho, trânsito apenas mais intenso na pista central, junto ao Canal do Manga, a partir da descida do gasômetro até o IML. Boa circulação na pista lateral, a partir da Avenida Brasil, altura do Terminal Gentileza, em direção à Praça da Bandeira. Na Presidente Vargas, trânsito lento, altura do Prédio dos Correios, sentido Candelária. Nesse trecho, a pista central tem boa movimentação, trânsito intenso na Afonso Cavalcante e também na Benedito Hipólito, em direção ao elevado 31 de março. Boa movimentação no 31 de março, tanto em direção ao Largo do Santo Cristo, quanto em direção ao túnel Santa Bárbara. Trânsito lento na transição do elevado Rufino Pizarro para o elevado Engenheiro Freycinetti, deslocamento em direção ao túnel Rebouças. Carlos Eduardo Cardoso para JBFM.
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0: O presidente Luiz Inácio Lula da Silva viaja hoje aos Estados Unidos para uma reunião amanhã com Donald Trump na Casa Branca. Além da economia, devem fazer parte das conversas entre os dois líderes temas como a cooperação no combate ao crime organizado e ao narcotráfico, parcerias em minerais críticos e terras raras, os ataques do governo americano ao PIX, a guerra no Irã, a situação da ONU e as eleições no Brasil. O encontro entre Lula e Trump é resultado de um processo de aproximação que ganhou força em 26 de janeiro, quando os dois conversaram por telefone por cerca de 50 minutos. Mas, de lá para cá, a relação entre eles ganhou novos contornos, com o surgimento de divergências e elementos de tensão no cenário internacional. JBFM 734, bom dia.
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0: O número de pessoas presas no Rio com mandados expedidos pela Justiça de outros estados aumentou 63% entre 2022 e 2025. A informação, confirmada pela Secretaria de Polícia Penal, revela que cada vez mais criminosos de fora do estado têm migrado para o Rio em busca de abrigo ou também para ampliar o domínio territorial das facções. O levantamento da secretaria indica que só nos dois primeiros meses deste ano, 861 criminosos de outros estados foram presos no Rio. O número é 5 vezes maior do que o registrado em igual período do ano passado.
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0: Quarta-feira no Rio, começando com sol e poucas nuvens. O Instituto Nacional de Meteorologia prevê para hoje temperatura máxima de 30 graus. JBFM, faltam 18 minutos para as 8. Bom dia.
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0: I Cannot Believe It's True, com Phil Collins, na JBFM, Cidade Negra, Firmamento, All Girl, com Seal. Faltam 9 minutos para as 8. Bom dia.
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3: São boas as condições nesse momento no elevado 31 de março, em direção ao túnel Santa Bárbara, também em direção ao Largo do Santo Cristo, chegando à Zona Sul pelo túnel Santa Bárbara, trânsito lento na passagem pela sede do Fluminense, viaduto Engenheiro Noronha, em direção a Muniz Barreto. No sentido contrário, tem retenção na Pedro Machado, Fernando Ferrari e viaduto

0: Thiago Dantas. A partir da Praia de Botafogo, em direção ao túnel Santa Bárbara. Trânsito intenso na Borges Medeiros, Epitácio Pessoa em direção ao Rebouças, lento na altura da Curva do Calombo, pelo Epitácio Pessoa, para quem segue em direção ao túnel. Movimentação boa nesse momento, tanto na Borges Medeiros quanto pelo Epitácio Pessoa, para quem chega à Zona Sul pelo túnel e se desloca em direção a Copacabana, Ipanema e Leblon. A movimentação é intensa nesse momento na Padre Leonel Franca, no deslocamento em direção à rua Mário Ribeiro, a partir do túnel acústico. Carlos Eduardo Cardoso para JBFM.
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12: O presidente Luiz Inácio Lula da Silva autorizou oficialmente que o Estado do Rio encerre a participação no regime de recuperação fiscal para aderir ao PROPAG, Programa de Pleno Pagamento de Dívidas dos Estados e do Distrito Federal. É uma nova sistemática de negociação das dívidas mais vantajosas para as unidades da federação. Ela permite ampliar o prazo de pagamento das dívidas e reduzir os encargos financeiros, ao mesmo tempo em que vincula os benefícios fiscais à ampliação de investimentos. De acordo com o Planalto, com a autorização presidencial, o Rio passará a ter uma redução no valor da prestação mensal da dívida dos atuais R$ 490 milhões de reais para cerca de R$ 113 milhões. Com o crescimento gradual ao longo de 5 anos. JBFM, faltam 3 minutos para as 8. Bom dia.
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1: O Conselho de Ética da Câmara dos Deputados aprovou suspender por 2 meses os mandatos de 3 deputados da oposição que participaram da ocupação da mesa diretora da casa em agosto do ano passado. A ocupação ocorreu durante um protesto pela aprovação da proposta de anistia. Os parlamentares são Marcelo Van Hatten, do Novo, Zé Trovão e Marcos Polon, ambos do PL. A decisão final sobre a punição será do plenário da Câmara. JBFM, 8:05, bom dia.
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0: Mais um grande sucesso da banda irlandesa U2 na programação da JBFM, Stay, Robbie Williams, Angels, Roberta Campos e Nando Reis, de janeiro a janeiro, 8h15, bom dia.
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3: Um semáforo com mau funcionamento no cruzamento da Cândido Benício com a rua Albano é a razão do congestionamento nos dois sentidos da Cândido Benício. Equipe da semafórica da Sete Rios já foi acionada para o reparo. A movimentação é lenta nesse momento na Avenida Ayrton Senna, em direção à Orla da Barra da Tijuca, na altura da Gardênia, que afeta inclusive um trecho em Jacarepaguá, na linha amarela. No sentido Fundão, também tem retenção nesse momento, no trecho Jacarepaguá da linha amarela. A movimentação é intensa na Avenida Ayrton Senna em direção à Orla, na pista lateral, logo depois do acesso pelo engenheiro Carlos Carvalho em direção à Avenida das Américas e Lúcio Costa. Boa movimentação na Avenida Ayrton Senna no deslocamento em direção à linha amarela. Carlos Eduardo Cardoso para JBFM.
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10: O governo federal liberou o sistema que viabiliza a nova fase do programa Desenrola Brasil. A liberação da infraestrutura do Fundo Garantidor de Operações pelo Ministério da Fazenda permite que os bancos registrem oficialmente as renegociações e ampliem a oferta aos clientes. Na prática, isso significa que o programa passa a operar de forma completa, com maior alcance e integração entre as instituições financeiras. A expectativa é que a nova versão do Desenrola Brasil alcance até 27 milhões de brasileiros e viabilize a renegociação de 100 bilhões de reais em dívidas. A proposta é permitir que consumidores com contas em atraso consigam descontos, novos prazos e condições de pagamento mais acessíveis. JBFM 8:20. Bom dia.
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1: O presidente dos Estados Unidos, Donald Trump, anunciou que vai suspender temporariamente a Operação Liberdade, montada para escoltar navios comerciais no Estreito de Hormuz, em meio ao bloqueio iraniano. Em sua rede social, Truth Social, Trump disse que a medida é para abrir espaço a negociações com o Irã. O presidente também disse que resolveu tomar a decisão a pedido do Paquistão, que está mediando o conflito, e de outros países. Trump avaliou que há grande progresso nas conversas com representantes iranianos. Apesar da suspensão da operação, o presidente americano avisou que o bloqueio contra navios do Irã continuará em vigor. JBFM 8:29. Bom dia.
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0: Esses foram os ingleses do The Police com Every Breath You Take na JBFM. Stevie Wonder, For Your Love, Guilherme Arantes, Pedacinhos, Because You Love Me, Celine Dion. 8h37, bom dia.
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3: Trânsito congestionado nos dois sentidos da linha amarela em função de um acidente no sentido Barra da Tijuca, na altura da saída 4. A pista chegou a ficar interditada por conta da necessidade de pouso de um helicóptero do Corpo de Bombeiros para socorrer uma das vítimas desse acidente. O congestionamento no sentido Fundão em função da curiosidade de motoristas que passam lentamente pelo trecho do acidente para observar o que aconteceu. O trânsito da linha amarela impacta também os dois sentidos da Avenida Brasil, pistas laterais, por conta do acesso à linha amarela. Quem trafega do centro em direção ao bairro da Zona Norte deve optar pelo caminho da Dom Helder Câmara nesse momento. A Dom Helder Câmara também é uma opção para quem trafega normalmente na linha amarela em direção ao centro da cidade. Trânsito um pouco mais complicado em Maria da Graça e Benfica para quem segue nesse caminho da Dom Helder Câmara em direção ao centro da cidade. Tem retenção nesse momento ainda na Marechal Rondon, deslocamento em direção ao centro, principalmente até a altura do bairro do Riacho. Carlos Eduardo Cardoso para JBFM.
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12: Olá, amigos da JBFM. Hulk é o novo reforço do Fluminense, anunciado nas redes sociais com direito a IA. O jogador vai assinar contrato até dezembro de 2027, mas ele só pode jogar depois da Copa do Mundo, quando reabre a janela de transferências. O Fluminense joga hoje pela Libertadores, precisando vencer com a volta de Lúcio Acosta, diante do Independente Rivadavia. O Flamengo joga amanhã pela Libertadores. O Alan Cian ficou fora da lista. Pulgar e Paquetá ainda não voltaram. O time enfrenta o Independente Medellín, lá na Colômbia. O Racing hoje vem ao Rio de Janeiro para enfrentar o Botafogo, que conta com a volta do argentino Barbosa à zaga alvinegra. O Vasco joga fora de casa. Dois jogos pela Sul-Americana, Botafogo no Rio de Janeiro e o Vasco no Chile, com o time reserva, com alguns jogadores que estão suspensos domingo, reforçando o Vasco, como Paulo Henrique e Barros. Eu sou o Fábio Azevedo e volto no Painel JB, segunda edição, por dentro do jogo, e desejo a você uma excelente quarta-feira.
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1: A União deixará de arrecadar 9 bilhões de reais por ano, caso haja mudança na distribuição dos royalties do petróleo. Foi o que afirmou a Advocacia Geral da União em petição enviada ao Supremo Tribunal Federal, que julga hoje essa questão. A mudança na distribuição dos recursos está prevista numa lei de 2012. Mas os efeitos dessa lei foram suspensos em 2013 por uma liminar da ministra Carmen Lúcia, relatora de 5 ações de inconstitucionalidade. O STF vai julgar se a lei que estende a distribuição dos royalties a estados não produtores de petróleo é ou não inconstitucional. JBFM, faltam 9 minutos para as 9. Bom dia.
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0: Toto na JBFM com Africa. Paulo Miklos, Sal da Terra. 1973 com James Blunt. Um minuto para as nove, bom dia.
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3: A partir do centro da cidade.
4: Trânsito congestionado ainda nos dois sentidos da linha amarela. Mais cedo, a pista em direção à Barra da Tijuca foi totalmente bloqueada na altura da saída 4 em função de um acidente envolvendo motociclista. O helicóptero do Corpo de Bombeiros chegou a pousar na via para fazer atendimento ao motociclista. Uma faixa ainda está interditada em função da presença da carreta envolvida no acidente. Congestionamento no sentido Barra da Tijuca da linha amarela afeta também a Avenida Brasil, tem congestionamento na pista lateral nos dois sentidos. Quem trafega do centro em direção à Zona Norte, Jacarepaguá e Barra, tem como opção tanto a Grajaú Jacarepaguá, passando por Vila Isabel, quanto a do Helder Câmara, acessando a linha amarela a partir de Pilares. No sentido Fundão, além do fluxo de veículos, também teve a curiosidade de motoristas passando lentamente pelo local do acidente. Na linha vermelha, boa movimentação agora na altura da BR-040, o congestionamento em direção ao centro a partir do Fundão até São Cristóvão. Na Avenida Brasil, trânsito lento, com dificuldades em Guadalupe, no sentido Zona Oeste, não há registro de ocorrência nesse trecho. No sentido centro da cidade, as dificuldades maiores a partir da Penha até a altura de Manguinhos, tanto na pista central quanto na pista lateral. Eu estou encerrando agora a cobertura de trânsito desta manhã. Obrigado a você, ouvinte, pela sua atenção. Alexandre Tavares, ouvintes da JB, tenham todos uma boa quarta-feira. Carlos Eduardo Cardoso para JBFM.
0: Obrigado, Cadu. Bom dia para você também. Valeu pelas notícias do trânsito de hoje. Bom descanso. Até amanhã. 9:01.
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0: 9:03, bom dia.
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1: As vendas de veículos novos no país nos primeiros quatro meses de 2026 totalizaram 1.734.599 unidades. É a maior quantidade registrada no período desde 2013. O resultado também superou em 16,3% do primeiro quadrimestre de 2025. Os dados são da FenaBrave. A Federação Nacional da Distribuição de Veículos Automotores leva em conta as vendas de automóveis comerciais leves, caminhões, ônibus, motos e implementos rodoviários novos.
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1: A quarta-feira no Rio segue com tempo bom, sol e sem previsão de chuva. O Instituto Nacional de Meteorologia prevê temperatura máxima de 30 graus. JBFM 9:13. Bom dia.
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0: I Wanna Be Where You Are, com José Feliciano. Essa música foi gravada pela primeira vez por Michael Jackson em 1972 para o álbum Got You Be There dos Jackson 5. 8 anos depois, José Feliciano gravou essa versão em inglês, um cover da música, para o seu primeiro álbum. Em 1982, lançou uma versão em espanhol para a canção. José Feliciano na JBFM com I Wanna Be Where You Are. 9h22, bom dia.
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0: A linha amarela foi parcialmente liberada na altura da saída 4 em Inhaúma, no sentido Barra da Tijuca, depois de ser totalmente bloqueada para socorro com um helicóptero a feridos num acidente envolvendo uma carreta e uma moto. O Centro de Operações Rio informa que o trânsito está lento, com reflexos desde a Ilha do Fundão.
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0: 9h24, bom dia.
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1: A polícia do Acre prendeu o padrasto do adolescente de 13 anos, suspeito de ter matado a tiros duas servidoras do Instituto São José em Rio Branco e ferido mais duas pessoas dentro da escola. A arma usada pelo menor pertence ao padrasto, responsável legal pelo adolescente, que também foi apreendido após fazer os disparos. A Polícia Civil instaurou inquérito para apurar a motivação e a dinâmica do crime, bem como as eventuais responsabilidades. Todas as escolas da rede estadual de ensino do Acre suspenderam as aulas por 3 dias, como determina o protocolo de segurança da Secretaria de Educação e Cultura do Estado. JBFM 936. Bom dia.
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0: My Candy Mechanics, Over My Shoulder, música de 1995 do álbum Beggar on a Beach Gold, quarto álbum de estúdio lançado pela banda. Faltam 17 minutos para as 10. Bom dia.
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0: A Polícia Civil do Maranhão prendeu o estudante de medicina Vitor Rangel Aguiar, de 27 anos, suspeito de matar a ex-namorada Júlia Vitória Sobieray Cardoso, também acadêmica de medicina, em Cidade del Este, no Paraguai, no mês passado. Vitor era considerado foragido e foi preso ao se apresentar às autoridades. Segundo a polícia, ele confessou o crime e admitiu que não aceitava o fim do relacionamento com Júlia, que durou 6 meses. Depois de passar por uma audiência de custódia, Vitor Rangel Aguiar foi encaminhado ao Complexo Penitenciário de Pedrinhas, em São Luís. 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Faltam 16 minutos para as 10.
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1: A Polícia Federal deflagrou agora de manhã no Rio uma operação para desarticular um esquema de lavagem de dinheiro ligado ao jogo do bicho no estado. A investigação apurou que os envolvidos montaram uma estrutura empresarial no setor de combustíveis, com postos de gasolina e lojas de conveniência, para ocultar patrimônio, movimentar recursos ilícitos e burlar o fisco. A Polícia Federal também apura se o grupo mantém ligação com o bicheiro Rogério de Andrade. Foram expedidos 16 mandados de busca e apreensão no centro da cidade, Barra da Tijuca, Recreio, Campo Grande, Taquara, Jacarepaguá, Bangu e Realengo, além de Mangaratiba. A justiça bloqueou bens dos investigados, incluindo 3 policiais civis e 1 policial militar. JBFM, faltam 4 minutos para as 10. Bom dia.
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0: Tears for Fears, Everybody Wants to Rule the World, Sit and Color, Lover, Come Back to Me, Don't Dream It's Over, Crowded House. 10 horas, 1 minuto, painel JB, primeira edição, termina por aqui, depois de ter levado a você os seguintes destaques. Lula autoriza a adesão do Rio ao Propag, novo programa para renegociar dívidas estaduais. Número de presos de outros estados no Rio sobe 63% entre 2022 e 2025. Polícia prende padrasto de jovem de 13 anos suspeito de abrir fogo em escola e matar duas funcionárias no Acre. Conselho de Ética da Câmara aprova suspender por 2 meses três deputados da oposição que ocuparam a mesa diretora em 2025. São eles Marcel Van Hatten, do Novo, Zé Trovão e Marcos Polon, ambos do PL. A palavra final será do plenário da Câmara. Trump anuncia pausa em operação no Estreito de Hormuz para tentar acordo com o Irã. Lula viaja hoje a Washington para encontro amanhã com o presidente americano. Painel JB Primeira Edição volta amanhã às 7 horas. Você ainda pode ouvir as notícias do programa de hoje acessando o podcast do painel no nosso site jb.fm ou canal jb.fm/WhatsApp. Não deixe de baixar também o nosso aplicativo. 10 horas, 2 minutos, eu sou Alexandre Tavares, fico por aqui, estarei de volta amanhã a partir das 6 da manhã. Muito obrigado pela sua companhia até aqui. Continue ligado na JBFM. Música e informação do seu jeito. Bom dia para você. Até amanhã.
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JBFM 10 e 15, bom dia, excelente quarta-feira para você, 6 de maio já de 2026. Eu sou a Jane Mello, te acompanho até as 2 da tarde. Obrigada pela sua companhia.

0: The Captain of a Heart na JBFM Double. Ed Sheeran, How Would You Feel, Titãs e Cegos do Castelo. E a primeira da sequência, a balada Soul Holding Back the Years. Som que consolidou o Simply Red como um fenômeno global de sofisticação do pop. Excelente dia pra você, 10h24.
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0: Um ônibus enguiçou na linha vermelha e ocupa uma faixa da via expressa no sentido centro, no Caju, na altura do quilômetro 3, onde fica a saída da ponte Rio-Niterói. O Centro de Operações Rio informa que o trânsito naquele trecho varia de intenso a lento, com reflexos desde as imediações da maré. Na Barra Olímpica, houve um acidente na curva Chico Anísio entre duas motos. Uma faixa está ocupada no trecho. O Corpo de Bombeiros e a Sete Rio atuam no local. No Maracanã, uma faixa da rua São Francisco Xavier está ocupada na altura do Colégio Militar por causa de um evento comemorativo. O COR informa que o trânsito está intenso e com pontos de lentidão entre a Avenida Professor Manuel de Abreu e a Rua General Canabarro.
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0: Do seu jeito, Elton John, Sacrifice.

0: JBFM, Tina Turner. Antes a gente curtiu a regravação emocionante de Night Shift com Bruce Springsteen. A música é uma homenagem aos ícones do soul, Marvin Gaye e Jack Wilson, duas lendas da música negra americana. Agora faltam 15 para as 11. Bom dia para você.
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Sam Smith na JBFM Kids Again, Roxette Listen to Your Heart. 10h57, bom dia. E a música nacional marca presença com a diva Rita Lee. Desculpe o ao erro.

0: Michael Jackson e o clássico Billie Jean. As melhores músicas do seu jeito.
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0: A Polícia Civil do Rio iniciou na manhã de hoje mais uma fase da Operação Contenção contra a expansão territorial do Comando Vermelho e a estrutura de lavagem de dinheiro da facção. A ação agora é para desarticular uma rede de receptação de material furtado, como cabos de cobre a partir de depósitos de ferro velho. As investigações apontam uma movimentação de R$ 27.400.000 com esse esquema para alimentar a compra de armas e manter o domínio da facção. Agentes da Delegacia de Roubos e Furtos saíram para cumprir 80 mandados de busca e apreensão em endereços ligados a 50 investigados. Até agora, pouco, dois procurados haviam sido presos. Além da capital, a ação ocorre em Niterói, Duque de Caxias, Magé e Italva. Estados Unidos e Irã deram indicações de que podem caminhar para o fim da guerra no Oriente Médio. O presidente americano Donald Trump disse que pode acabar com o conflito se o Irã cumprir os termos combinados. A Guarda Revolucionária do Irã, por sua vez, afirmou que pode reabrir o Estreito de Hormuz em breve. Na terça-feira, o secretário de Estado americano, Marco Rubio, já havia afirmado que a fase mais agressiva da guerra se encaminha para o fim. Em meio a essa expectativa, o chanceler do Irã, Abbas Araghchi, faz hoje uma visita à China. Próxima informativa ao meio-dia. 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
0: 11:08.
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0: E a programação maravilhosa aqui na JBFM. Alan Parsons, I in the Sky, Kobe Kylie, Midnight Bottle, Tribalistas, Velha Infância e Prince, Betcha by Golly Wall. Tem muito mais pra você, não saia daí, 11h26.
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0: A Casa Museu Eva Klabin na Lagoa está com a exposição Beleza Habitada, Eva Klabin, Moda e Memórias. A mostra gratuita exibe pela primeira vez peças de alta costura, fotografias, pinturas e mobiliário do acervo pessoal da colecionadora, junto com a coleção permanente do espaço. A Casa Museu Eva Klabin fica na Avenida Epitácio Pessoa, número 2480, na Lagoa. O museu funciona de quarta a domingo, das 2 da tarde às 6 da noite. 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
1: 11:28.
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0: A dona La Isla Bonita, aqui em 99,9, ainda Carly Simon, Camonoral do Guian, Djavan C. E a primeira da sequência, Paul Young, Every Time You Go Away. Excelente dia pra você, 11h46.
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0: Van Vega, né, JB Luca? Região Urbana, Monte Castelo, Lighthouse Family, hi. Meio-dia e 5.
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0: Pesquisa Quest, divulgada hoje, apontou as intenções de voto para presidente em 10 estados em cenários de segundo turno. A sondagem testou disputas de Lula contra Flávio Bolsonaro, Romeu Zema e Ronaldo Caiado. Aqui no Rio, por exemplo, a disputa entre Lula e Flávio Bolsonaro aponta o pré-candidato do PL com 45% contra 32% do petista. Indecisos somam 8%. Votos brancos, nulos e quem não vai votar totalizam 15%. Você pode conferir todos os cenários da pesquisa nos 10 estados em reportagem no nosso site jb.fm. A Quest ouviu 11.646 eleitores entre 21 e 28 de abril. A margem de erro é de 2 pontos percentuais em São Paulo e de 3 pontos nos demais estados. O nível de confiança é de 95%. Entre 2018 e 2025, foram registrados 987 casos de agressão a médicos no exercício profissional no estado do Rio. Desse total, 717 ocorreram em unidades públicas e 270 em unidades privadas. As agressões verbais lideram as estatísticas com 459 registros, seguidas por 89 casos de agressão física e 208 de assédio moral. O levantamento revela ainda que a maioria das vítimas é formada por mulheres médicas. A segurança para os médicos nas unidades de saúde foi o assunto central de um encontro promovido pelo Conselho Regional de Medicina do Rio, em conjunto com o Conselho Federal de Medicina. Próxima informativa, 1 hora. 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
1: 12:08.
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0: informação do seu jeito, essa é a JBFM Cool and Gang, o som Joanna. Meio-dia e 25. Houve um acidente no elevado Paulo de Fronten, no sentido Lagoa, envolvendo dois carros na altura do Rio Comprido. O Centro de Operações Rio informa que uma faixa está ocupada no trecho, deixando o trânsito intenso. A Sete Rio está com uma equipe no local.
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0: Meio-dia e 27.
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coisas na JBFM. Lulu Santos, Culture Club, Do You Really Want to Hurt Me? Meio-dia e 37, a gente segue com Ellie Goulding, Love Me Like You Do.

0: Bem, aquele som que não pode faltar na sua playlist. Duran Duran na JB Save a Prayer, 12:44.
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11: A incidência de doenças crônicas como diabetes, hipertensão arterial e obesidade continua alta no Brasil. É o que constata o Ministério da Saúde. Você previne ou controla esses riscos com hábitos como exercício físico regular, alimentação balanceada e sono de qualidade. Além, claro, do check-up médico. Na MedRio, os clientes realizam exames clínicos, de imagem e de laboratório em 12 especialidades médicas. Depois do check-up completo, que leva 5 horas, cada cliente recebe um exclusivo programa com estratégias para afastar as ameaças diagnosticadas e buscar a longevidade saudável. 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

0: dupla da John Oates, Menira. E de abelha, nada sei. Seal for the Love of You, a primeira da sequência, Trace Chapman, Baby Can I Hold You. 1:03 no Rio.
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0: Morreu hoje nos Estados Unidos, aos 87 anos, o empresário Ted Turner, fundador da rede CNN. Considerado um dos nomes mais poderosos da mídia americana, Turner revolucionou o jornalismo no país ao fundar em 1980 a primeira rede dos Estados Unidos dedicada à cobertura de notícias 24 horas por dia. Ted Turner também construiu um império de comunicações a partir da fusão do sistema Turner Broadcasting com a Time Warner em 1996. O empresário se tornou um dos principais ambientalistas do mundo e um grande filantropo, tendo doado $1 bilhão às Nações Unidas. A causa da morte de Ted Turner não foi informada. Em setembro de 2018, o empresário revelou que sofria de uma doença neurodegenerativa progressiva. A defesa de Daniel Vorcaro finalizou os anexos da delação premiada do banqueiro e encaminhou o material às autoridades. Agora caberá à Polícia Federal e à Procuradoria-Geral da República analisar o conteúdo. A estimativa é que a verificação dos dados demore em torno de 2 meses. Se for necessário, as autoridades poderão pedir mais informações. O ministro André Mendonça é o relator do caso no Supremo Tribunal Federal. Vorcaro está preso na Superintendência da Polícia Federal em Brasília. Próxima informativa às 2 horas. 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

0: dos grandes nomes da música internacional na programação da JB, Phil Collins, Another Day in Paradise, Lady Gaga em companhia do Bruno Mars, Die With a Smile.
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0: A FGV Arte na Praia de Botafogo inaugura hoje a exposição Eu Chorei Rios, Arte dos Povos Originários da América. Com curadoria de Glicéria Tupinambá e Paulo Rickenhoff, a mostra apresenta pinturas, fotos, esculturas, objetos, instalações e artefatos históricos feitos por artistas indígenas da América Latina. Entre eles estão nomes como Ailton Krenak, Cláudia Andujar e Mestre Valentim. A exposição fica em cartaz até o dia 20 de setembro. A entrada é franca. A FGV Arte fica na Praia de Botafogo, número 186. O espaço funciona de terça a sexta, das 10 da manhã às 8 da noite. E nos fins de semana, das 10 da manhã às 6 da tarde.

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5: 1:28. 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
5: Do seu jeito, George Michael.

0: Paul McCartney em parceria com Michael Jackson, 666, Adele Rowland, Deep, Adriana Calcanhoto, Inverno. 1h46.
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0: Música boa, Xadê, Nothing Can Come Between Us. Os Paralamas do Sucesso, Lanterna dos Afogados. 2:04. Ótima quarta-feira para você que tá com a gente. Eu sou o Christian Ferraz, já tô por aqui, te faço companhia até às 6, com música e informação do seu jeito.
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0: O Detran do Rio vai abrir os postos de identificação civil em todo o estado no próximo sábado para atender com prioridade idosos a partir de 60 anos e pessoas com deficiência que quiserem tirar a nova carteira de identidade nacional. A iniciativa é para atender a elevada demanda de idosos que precisam do documento para fazer a prova de vida ou para ter acesso a benefícios sociais. Será preciso agendar o atendimento a partir da tarde de amanhã. Isso pode ser feito no site do Detran ou pelo teleatendimento. Os números são 3460-4040, 3460-4041 e 3460-4042. Para ser atendido, o cidadão deve apresentar a certidão de nascimento ou casamento no original ou em cópia autenticada, além do número do CPF. A NASA divulgou na internet um novo conjunto com 12 mil imagens da missão Artemis 2 ao redor da Lua. As fotos incluem desde vistas detalhadas da superfície lunar até imagens da Terra observada do espaço profundo, além de momentos da tripulação a bordo da cápsula Orion. A Artemis 2 marcou o retorno de astronautas à órbita lunar depois de mais de 50 anos. Próximo informativo às 3:00.
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0: 2:07.
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Renato Russo, Paulo Ricardo, A Cruz e a Espada, abrindo a hora, Hunting High and Low, 2:16, boa tarde para você ligado, ligada, na JBFM.

0: Simply Red, Sunrise, Alejandro Sanz, Alicia Keys, Looking for Paradise, 2:24, boa tarde.
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0: Na Tijuca, um acidente entre três carros ocupa uma faixa da rua Afonso Pena, ali na altura da rua Doutor Satamini, deixa o trânsito intenso na região. Na linha amarela, uma faixa da via está interditada para um serviço de manutenção próximo ao túnel da Covanca, no sentido Fundão. Trânsito com retenções no trecho entre Freguesia e Água Santa.
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0: Robbie Williams, Phil, Terence Trump D'Arby, Sign Your Name, agora 2h43.
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12: Olá, tudo bem? Boas notícias para o mercado imobiliário brasileiro. O número de unidades lançadas cresceu 19,3%, o que representa mais de 180 mil novos imóveis no mercado no acumulado dos últimos 12 meses. O resultado aponta um equilíbrio entre o programa Minha Casa e Minha Vida e o MAP, ou seja, médio e alto padrão. Os dados são do estudo da Abrainc, Associação Brasileira de Incorporadoras, em parceria com a FIP, Fundação Instituto de Pesquisas Econômicas. Eu fico por aqui e até amanhã.
0: Quarta-feira de sol e calor no Rio, temperatura média de 27 graus nesta tarde de outono.

0: Rio Leus and the News, The Power of Love, pra fechar essa hora, agora 3:03, boa tarde pra você.
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0: O presidente Luiz Inácio Lula da Silva embarcou no início desta tarde para os Estados Unidos, onde vai se reunir com o presidente americano Donald Trump. No encontro, os dois líderes devem tratar de temas como tarifas sobre exportações brasileiras, a guerra no Oriente Médio, a atuação de facções criminosas na América Latina e a exploração de minerais críticos. Lula viajou acompanhado do diretor-geral da Polícia Federal, Andrei Rodrigues, e dos ministros Mauro Vieira, das Relações Exteriores, Dario Durigan, da Fazenda, Márcio Rosa, do Desenvolvimento, Indústria e Comércio Exterior, Alexandre Silveira, de Minas e Energia, e Wellington César Lima e Silva, da Justiça e Segurança Pública. Bayern de Munique e Paris Saint-Germain decidem daqui a pouco, às 4 da tarde, na Alemanha, uma vaga na final da Champions League. No jogo de ida, em Paris, o time francês venceu por 5-4 e só precisa de um empate hoje para ir à decisão. Quem levar a melhor decide o título contra o Arsenal, que se classificou para a final com uma vitória por 1-0 sobre o Atlético de Madrid na outra semifinal em Londres, nesta terça-feira. A decisão da Champions League vai ser no dia 30 de maio, na Puskas Arena, em Budapeste, na Hungria, à 1 da tarde, pelo horário de Brasília. Próximo informativo às 4 horas.
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Sempre bom demais ouvir Maria Bethânia, Cheiro de Amor, abrindo a hora Take That, How Deep Is Your Love, 3:14, você está na JBFM.

0: eternamente maravilhosa, Tina Turner, I Don't Wanna Lose You, na programação da JB. São 3h22.
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0: São 3h23.
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13: 3h43, de volta com música e informação do seu jeito.

0: Esse foi Rick Astley, Together Forever, Titãs, pra dizer adeus. Agora faltam 2 minutos pras 4.
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0: O Supremo Tribunal Federal iniciou agora à tarde o julgamento das ações que tratam das regras de distribuição entre os estados e municípios dos recursos resultantes da produção do petróleo. O julgamento começou com a leitura do relatório da ministra Carmen Lúcia. Em seguida, os participantes do processo apresentam sustentações orais. A corte analisa a validade de uma lei aprovada pelo Congresso em 2012 que ampliou os repasses dos royalties para entes não produtores. O estado do Rio entrou com uma ação no STF alegando inconstitucionalidade da lei. No início de 2013, a ministra Carmen Lúcia concedeu uma liminar que suspendeu a norma e manteve as regras que estão em vigor até hoje. O policial militar resgatado de helicóptero na manhã de hoje na linha amarela passou por uma cirurgia e teve as duas pernas amputadas. A informação foi confirmada pela Secretaria Municipal de Saúde de Duque de Caxias. Segundo a PM, Vinícius Ferreira Alves, de 38 anos, pilotava uma moto quando bateu com um carro na altura de Pilares, na zona norte do Rio. Após a colisão, ele foi arremessado para debaixo de um caminhão. O policial foi levado por um helicóptero dos bombeiros para o Hospital Municipalizado Adão Pereira Nunes. Ele permanece entubado no Centro de Terapia Intensiva, em estado grave, mas estável. Próximo informativo, às 5 horas, o painel JB, segunda edição. 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
0: 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Agora 4:02. 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
1: 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Esse foi o som da inglesa Sienna Spiral com Material Lover. Ela que viralizou cantando no TikTok, chegou ao topo das paradas de sucesso. Você curtiu aqui na programação da JB. São 4h20.
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1: A Barra da Tijuca foi liberada, faixa da Avenida Ayrton Senna, após acidente envolvendo 3 carros na altura do Via Parque, no sentido Orla. Neste momento, o trânsito permanece intenso no trecho. Na Zona Sul, a Avenida Padre Leonel Franca tem retenções desde a saída do túnel acústico em direção à Lagoa. No sentido Barra, lentidão até o acesso ao túnel. Já na autoestrada Lagoa Barra, a movimentação segue normal nos dois sentidos da via.
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1: São 4h22.
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Música boa, Lawrence Page, More Than a Woman, Bon Jovi, Miracle, KCL, All Star. Bom ter você na JBFM, são 4h39.

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4: Faltam 20 minutos para as 5.
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0: Para fechar essa hora, o som do Talk Talk, It's My Life, os Paralamas do Sucesso, você. Faltam 3 minutos para as 5. Na volta, tem o painel.
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0: Cinco horas, quarta-feira, 6 de maio. O painel JB, segunda edição, traz hoje os seguintes destaques. STF começa a julgar lei que muda a distribuição de royalties do petróleo. Moraes mantém prisão do deputado Thiago Rangel e barra alerge de derrubar a medida. Pesquisa Quest divulga intenções de voto para presidente no segundo turno em 10 estados. Justiça decide manter o contraventor Adilcinho em presídio federal de segurança máxima. Trump anuncia luta de UFC no Jardim da Casa Branca. Os detalhes a partir de agora no painel JB, segunda edição.
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0: Ana Rodrigues chega agora com as informações do tempo e do trânsito. Boa tarde, Ana.
12: Boa tarde, Cristiano. Boa tarde, ouvintes da JBFM. A previsão para hoje à noite é de céu claro a parcialmente nublado, sem chuva, ventos fracos a moderados, temperatura estável, máxima para as próximas horas de 27 graus. E agora as notícias do trânsito. Na linha vermelha, no sentido Baixada, retenções desde a altura do Caju até o trecho do Galeão. No sentido centro, trânsito intenso, mas sem retenções na altura do Caju. A ponte está com lentidão dos acessos à Grande Reta devido a um veículo com pane mecânica na via. Tempo de travessia de 28 minutos. No sentido Rio, retenções na saída para a Avenida Brasil. Tempo de travessia de 16 minutos. Nas avenidas Borges de Medeiros e Epitácio Pessoa, pontos de retenção ao longo das duas vias no sentido túnel Rebouças. O Rebouças está com lentidão no sentido Zona Norte. Já no sentido Zona Sul, boa movimentação. Ana Rodrigues para JBFM.
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1: O ministro do Supremo Tribunal Federal, Alexandre de Moraes, determinou hoje a manutenção da prisão do deputado Thiago Rangel do Avante. Na decisão, o ministro cita que a medida deve prevalecer independentemente de manifestação dos demais deputados da Assembleia Legislativa do Rio. Moraes também solicitou que sua decisão seja submetida à primeira turma do STF para referendo. Thiago Rangel foi preso ontem em mais uma etapa da Operação Unha em Carne da Polícia Federal. A ação tem como objetivo desarticular uma organização criminosa investigada por fraudes em procedimentos de compra de materiais e contratação de serviços na Secretaria Estadual de Educação. JBFM, são 5:11.
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0: O som da Toni Braxton, Another Sad Love Song, Capital Inicial, Primeiros Erros. JBFM, são 5h19.
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3: Linha vermelha com lentidão nos dois sentidos na altura do Caju. Pontos de retenção no trecho da Maré, principalmente no sentido Baixada Fluminense. Trânsito também com retenções na linha vermelha e pontos de lentidão no sentido Baixada, na altura do hospital da UFRJ. Na linha amarela, no sentido Barra, trânsito lento do acesso 10A à linha vermelha ao acesso 7, Bom Sucesso. Em direção ao Fundão, trânsito intenso. O Centro de Operações informou que haverá operação especial de trânsito no Engenho de Dentro a partir das 6h30 da noite para o jogo entre Botafogo e Racing pela Copa Sul-Americana. Entre as principais interdições estão a da Rua Doutor Padilha, entre a Rua Arquias Cordeiro e a Rua das Oficinas. Ana Rodrigues para JBFM.
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6: O governo da Espanha anunciou hoje que os passageiros restantes a bordo do cruzeiro de luxo atingido por um surto de antivírus estão assintomáticos. Autoridades locais informaram que os estrangeiros serão repatriados e os 14 passageiros espanhóis serão transferidos a um hospital em Madrid, onde ficarão em quarentena quando o navio atracar. A operação, no entanto, tem sofrido um impasse. O navio deveria atracar hoje nas Ilhas Canárias, território pertencente à Espanha, mas o governo regional se opôs a isso. O cruzeiro partiu da Argentina em março e originalmente deveria terminar em Cabo Verde, mas o país não permitiu o desembarque de passageiros por conta do surto. JBFM 5:23.
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1: Donald Trump disse hoje que os Estados Unidos vão obter o urânio enriquecido do Irã. A declaração do presidente americano ocorreu durante conversa com jornalistas ao sair de um evento na Casa Branca. O enriquecimento de urânio ligado ao desenvolvimento de armas nucleares é um dos principais impasses nas negociações de paz entre Estados Unidos, Israel e Irã. Nesta quarta-feira, Trump também voltou a ameaçar Teerã com bombardeios muito maiores através de um post nas redes sociais. Segundo a imprensa americana e a agência de notícias Reuters, a ameaça do republicano ocorre em meio ao avanço nas negociações pelo fim da guerra. JBFM, agora 5h31.
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0: Em 99,9, o som do America Teen Man. Agora 5h37.
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0: Confirmando 5h37, perdemos o contato com a Ana Rodrigues, que volta em instantes com as informações do trânsito.
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1: Autoestrada Lagoa Barra, na altura da Juatinga, com trânsito congestionado no sentido Barra da Tijuca. Movimentação intensa no sentido São Conrado. A Avenida das Américas está com grande movimentação nas duas direções, no trecho do BRT Afrânio Costa. A Avenida Ministro Ivan Lins, na altura da Ponte Velha, está com movimentação intensa em ambos os sentidos e retenções em direção ao Recreio. Avenida Armando Lombardi, próximo à Avenida Ministro Ivan Lins, com pontos de lentidão no sentido Recreio e movimentação intensa em direção a São Conrado. Ana Rodrigues para JBFM.
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4: Olá, amigos da JBFM. Uma quarta-feira à noite repleta de jogos importantes para os times do Rio de Janeiro. Pela Sul-Americana, daqui a pouquinho, às 7 da noite, o Vasco encara o Audax Italiano lá no Chile, com o time reserva. Renato Gaúcho, suspenso, ficou no Rio de Janeiro. Às 9:30 da noite, o Botafogo recebe o Racing, com a volta do zagueiro Alexander Barbosa. E busca negociações para o futuro. Danilo interessa a clubes europeus e também ao Palmeiras, mas a prioridade é sair do país. O Fluminense, num jogo de vida ou morte, é vencer ou vencer, encara o Independente Rivadavia, que tem 100% de aproveitamento no grupo. O Fluminense é o lanterninha. Lúcio Acosta deve voltar ao time titular. Amanhã será a vez do Flamengo, com Carrascal jogando em casa, na Colômbia, enfrentar o Independente Medellín. Uma vitória coloca praticamente o Fla na fase oitavas de final da Libertadores. Eu sou o Fábio Azevedo e volto amanhã no Painel JB, primeira edição por dentro do jogo, e desejo a você uma excelente noite.
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1: A justiça decidiu manter o contraventor Adilson Oliveira Coutinho, o Adilcinho, preso em um presídio de segurança máxima de Brasília. A decisão atende a um pedido do Grupo de Atuação Especial de Combate ao Crime Organizado do Ministério Público do Estado do Rio. Adilcinho foi transferido para o presídio em fevereiro, logo após ser preso em Cabo Frio, na região dos Lagos. A justiça destaca que o contraventor exerce liderança em organização criminosa dedicada a crimes violentos ligados ao jogo do bicho. Adilcinho é apontado pelas autoridades como um dos principais nomes da cúpula do jogo do bicho no Rio. JBFM, faltam 9 minutos para as 6.
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0: Johnny Hates Jazz, Shattered Dreams, Lulu Santos, aviso aos navegantes e Seal com Stand By Me, JBFM 5:58.
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2: A Avenida Brasil, no trecho de Benfica, apresenta movimentação intensa em ambos os sentidos e pontos de retenção em direção à Zona Oeste. Na Avenida Rodrigues Alves, no trecho com a Rua Cordeiro da Graça, os motoristas encontram lentidão para quem segue em direção à Avenida Brasil. A Avenida Francisco Bicalho está com movimentação intensa em ambos os sentidos. Avenida Presidente Vargas com grande movimentação na altura da Praça da República para quem segue no sentido Praça da Bandeira e tráfego intenso no sentido Candelária. Ana Rodrigues para JBFM.
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0: Pesquisa Quest, divulgada hoje, apontou as intenções de voto para presidente em 10 estados em cenários de segundo turno. A sondagem testou disputas de Lula contra Flávio Bolsonaro, Romeu Zema e Ronaldo Caiado. Aqui no Rio, por exemplo, a disputa entre Lula e Flávio Bolsonaro aponta o pré-candidato do PL com 45% contra 32% do petista. Indecisos somam 8%. Votos brancos, nulos e quem não vai votar totalizam 15%. Você pode conferir todos os cenários da pesquisa nos 10 estados em reportagem no nosso site jb.fm. A Quest ouviu 11.646 eleitores entre 21 e 28 de abril. A margem de erro é de 2 pontos percentuais em São Paulo e de 3 pontos nos demais estados. O nível de confiança é de 95%. JBFM, 6:03 no Rio.
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1: O ministro dos Transportes, Jorge Santoro, anunciou hoje novas funcionalidades do aplicativo CNH do Brasil. Os alunos agora terão acesso, conforme o CEP ou endereço, a instrutores habilitados e autoescolas. O app também permitirá dar avaliação de 0 até 5 estrelas para ambos. Segundo a pasta, atualmente existem 170 mil instrutores habilitados no país. O Ministério ainda aponta que apenas 7% das aulas práticas são ministradas por profissionais autônomos. O restante das aulas é feito por instrutores a serviço de autoescolas.
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1: O dólar subiu 0,17% e fechou a R$ 4,92 para a venda. O euro aumentou 0,63% e foi negociado a R$ 5,78. A Bovespa encerrou o pregão com alta de 0,5%, aos 187.690 pontos. JBFM 6:11.
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0: Ouvimos Desiree, You Gotta Be, Marisa Monte, Eu Sei, Lady Gaga, Always Remember Us This Way, JBFM 6 e 18.
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2: Na Zona Oeste, no bairro de Inhuaíba, um caminhão enguiçado na rua Adolfo Lemos, em direção ao retorno para a Avenida Cesário de Melo, está ocupando uma faixa na altura da rua Professor Souza Moreira e o trânsito está apresentando retenções no local. Na Barra da Tijuca, a ponte da Joatinga está com congestionamento desde o túnel do Joá, no sentido Barra. Em direção a São Conrado, o trânsito não apresenta retenções. Na Avenida Ministro Ivan Lins, congestionamento no sentido Barra. Em direção a São Conrado, boa movimentação. Mesmo panorama na Avenida Armando Lombardi. Avenida das Américas com retenções na altura do Downtown e lentidão nos acessos às avenidas Ayrton Senna e Salvador Allende, no sentido Guaratiba. Em direção a São Conrado, a Américas está apresentando retenções entre a saída do túnel Vice-Presidente José Alencar e a estação do BRT Nova Barra. Na Avenida Ayrton Senna, em direção à linha amarela, congestionamento entre a Cidade das Artes e o Uptown e lentidão no acesso à Avenida Tenente Muniz de Aragão. No sentido Orla, a Avenida Ayrton Senna apresenta lentidão na altura do Uptown. Ana Rodrigues para JBFM.

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3: O presidente dos Estados Unidos, Donald Trump, confirmou hoje o evento Freedom Fights 250, luta do UFC, que será realizada no Jardim da Casa Branca, no dia 14 de junho. O republicano fez o anúncio no Salão Oval, ao lado do lutador brasileiro Alex Pereira, conhecido como Poatan, e de outros atletas. Segundo o governo americano, a programação será aberta ao público e faz parte das celebrações pelos 250 anos da independência dos Estados Unidos. Na luta principal no Jardim da Casa Branca, Poatan vai enfrentar o francês Cyril Gane pelo cinturão interino dos pesos pesados. JBFM 6:24.
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1: Morreu hoje nos Estados Unidos, aos 87 anos, o empresário Ted Turner, fundador da rede CNN. Considerado um dos nomes mais poderosos da mídia americana, Turner revolucionou o jornalismo no país ao fundar, em 1980, a primeira rede dos Estados Unidos dedicada à cobertura de notícias 24 horas por dia. Ted Turner também construiu um império de comunicações a partir da fusão do sistema Turner Broadcasting com a Time Warner, em 1996. O empresário se tornou um dos principais ambientalistas do mundo e um grande filantropo, tendo doado $1 bilhão às Nações Unidas. A causa da morte de Ted Turner não foi informada. Em setembro de 2018, o empresário revelou que sofria de uma doença neurodegenerativa progressiva. JBFM 6:31.
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0: Colin Hay, Into My Life, Phil Collins, My Girl e ainda Nando Reis com All Star, JBFM 6:39. 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
2: Na linha vermelha em direção à Baixada, um acidente envolvendo uma moto que tombou na pista ocupa uma faixa da via na altura de São Cristóvão. Equipes da Sete Rio atuam no local e o trânsito está congestionado até o Parque das Missões. Em Santa Cruz, na Zona Oeste, no sentido Guaratiba, na Rua do Prado, um ônibus enguiçado ocupa uma faixa da via na altura da Rua do Império. As equipes da Sete Rios já atuam no local e o trânsito apresenta lentidão desde o posto GNV. Ana Rodrigues para JBFM.
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0: O ministro do Supremo Tribunal Federal, Flávio Dino, proibiu hoje a criação de novos benefícios a juízes e membros do Ministério Público após a decisão da Corte que limitou o pagamento dos penduricalhos. Dino também ressaltou que ficam absolutamente vedados pagamentos que não estejam autorizados pela tese aprovada pelo STF, inclusive verbas criadas após o julgamento. Em março, os ministros do Supremo decidiram que as indenizações adicionais, gratificações e auxílios deverão ser limitados a 35% do valor do salário dos integrantes da corte, que tem o teto como referência, ou seja, R$ 46.300. JBFM 6:43.
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1: A Corregedoria da Polícia Militar deflagrou hoje uma operação contra um esquema de fraudes em escalas de serviços na UPP Manguinhos, na Zona Norte do Rio. A ação cumpriu 20 mandados de busca e apreensão expedidos pela Justiça a pedido do Ministério Público. O inquérito policial começou a partir de uma inspeção feita em dezembro de 2024. Na época, os agentes apreenderam na unidade um revólver calibre 38 com numeração raspada e anotações financeiras sugerindo que os policiais pagariam de R$ 2.200 a R$ 4.500 para não trabalhar. A investigação agora vai confrontar os registros oficiais de lotação com a localização física real dos investigados. JBFM, faltam 8 para as 7.
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0: Mojo Lady, Marina Lima, Nem Luxo Nem Lixo e Michael Bublé, Haven't Met You Yet. JBFM, 7 horas no Rio, boa noite.
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2: Na Zona Norte, a Avenida Mário Cavalcante apresenta retenções no trecho do viaduto de Todos os Santos. Movimentação intensa na Rua 24 de Maio, na altura da Rua Cônego Tobias. A movimentação de veículos na Avenida Rei Pelé está intensa no trecho da Avenida Professor Manuel de Abreu, principalmente para quem segue em direção ao Meia. Na Praça da Bandeira, os motoristas também encontram grande movimentação. O trevo das Forças Armadas apresenta tráfego intenso com pontos de retenção. Ana Rodrigues para JBFM.
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0: A Praça Mauá e o Pier Mauá, na zona portuária do Rio, vão receber entre os dias 8 e 16 de maio unidades móveis do Sesc RJ. A ação oferecerá serviços gratuitos de saúde, educação, cultura e qualificação profissional à população. A primeira unidade a estacionar no local, ao lado do pier, é a Odonto Sesc, que fará atendimentos odontológicos básicos como restaurações, raspagens e extrações simples. As senhas para os atendimentos, que acontecerão entre os dias 11 e 16 de maio, serão distribuídas amanhã, a partir das 10 da manhã. As unidades de atendimento de oftalmologia e a de saúde da mulher estarão no local no dia 16. Os detalhes e condições para os exames podem ser consultados no site sescrio.org.br. JBFM 74.
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1: A partir de amanhã, o Parque Olímpico do Rio de Janeiro sedia o Campeonato Pan-Americano de Taekwondo. O evento reúne as principais estrelas da modalidade olímpica e paralímpica. A competição conta pontos no ranking mundial e classifica para os Jogos de Los Angeles 2028. O Brasil estará representado por Henrique Marques, líder do ranking até 80 quilos e eleito o melhor do mundo pela Federação Internacional na última temporada. Já na disputa paralímpica, o destaque é a gaúcha Maria Eduarda Stumpf, que competiu nas Olimpíadas de Paris 2024. JBFM 713.
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0: Supertramp, Take the Long Way Home, Cidade Negra, Girassol e Jason Mraz, Look for the Good. JBFM, 7:21 no Rio.
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2: A linha amarela no sentido Fundão está com trânsito lento do acesso da Cidade de Deus até o acesso Mar, Estrada do Pau Ferro. No sentido Barra da Tijuca, tem lentidão do acesso à Estrada do Pau Ferro e também trânsito lento do acesso da linha vermelha ao acesso 8, Bom Sucesso. A linha vermelha ainda apresenta lentidão em direção à Baixada Fluminense, em consequência do acidente envolvendo uma moto na altura de São Cristóvão. O trânsito está congestionado até a altura do Parque das Missões, com retenções principalmente na altura do Caju, no trecho do 22º Batalhão da Maré e também no trecho do Hospital Universitário da UFRJ, em direção à Baixada Fluminense. No trecho da linha vermelha próxima à rodovia Washington Luiz, boa movimentação. Ana Rodrigues para JBFM.
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4: O Supremo Tribunal Federal iniciou hoje o julgamento das ações que tratam das regras de distribuição entre os estados e municípios dos recursos resultantes da produção do petróleo. O julgamento começou com a leitura do relatório da ministra Carmen Lúcia. Em seguida, os participantes do processo apresentaram sustentações orais. Amanhã, os ministros vão proferir seus votos. A Corte analisa a validade de uma lei aprovada pelo Congresso em 2012, que ampliou os repasses de royalties para entes não produtores. O Estado do Rio entrou com uma ação no STF, alegando inconstitucionalidade da lei. No início de 2013, a ministra Carmen Lúcia concedeu uma liminar que suspendeu a norma e manteve as regras que estão em vigor até hoje. JBFM 7:26.
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2: O PSG empatou hoje com o Bayern de Munique por 1-1 e garantiu vaga na final da Champions League. Dembélé abriu o placar para os franceses logo no início do jogo e Harry Kane deixou tudo igual nos acréscimos do segundo tempo. Com o resultado, o placar agregado do confronto terminou 6-5 a favor do time francês. O PSG, atual campeão da Champions League, vai encarar na grande final o Arsenal, que eliminou o Atlético de Madrid. A decisão da Liga dos Campeões vai ser no dia 30 de maio, na Puskás Arena, em Budapeste, na Hungria, à 1 da tarde, pelo horário de Brasília. JBFM 7:34.
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0: Genesis em 99,9, Follow You, Follow Me. James Morrison, Please Don't Stop the Rain. E Ana Carolina, O Que É Que Há? JBFM 742.
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2: A Avenida Brasil está com lentidão no sentido Zona Oeste, na altura da Penha. Há reflexos no Caju. No sentido centro, retenções entre Ramos e Bom Sucesso. A linha vermelha está apresentando lentidão no sentido Baixada Fluminense, na altura do Galeão. Há reflexos em São Cristóvão. No sentido centro, movimentação intensa na altura do Caju. A ponte Rio-Niterói apresenta tráfego intenso, com lentidão nas saídas para a Alameda e a Jansen de Melo. O tempo de travessia no sentido Niterói está em 18 minutos. No sentido Rio, são boas as condições. Ana Rodrigues para JBFM.
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0: O Detran do Rio vai abrir os postos de identificação civil em todo o estado no próximo sábado para atender com prioridade idosos a partir de 60 anos e pessoas com deficiência que quiserem tirar a nova carteira de identidade nacional. A iniciativa é para atender a elevada demanda de idosos que precisam do documento para fazer a prova de vida ou para ter acesso a benefícios sociais. Será preciso agendar o atendimento a partir da tarde de amanhã. Isso pode ser feito no site do Detran ou pelo teleatendimento. Os números são 3460-4040, 3460-4041 e 3460-4042. Para ser atendido, o cidadão deve apresentar a certidão de nascimento ou casamento no original ou em cópia autenticada, além do número do CPF. JBFM 7:46.
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1: A Força Municipal, divisão de elite da Guarda Municipal do Rio, fez 392 prisões em 50 dias de atuação entre 15 de março e 4 de maio. Os números foram divulgados nesta semana pela Prefeitura. Os agentes também realizaram mais de 2 mil abordagens no período e apreenderam e recuperaram 71 celulares e 10 bicicletas. A região central da cidade é a que teve o maior número de detenções. Foram 117 desde o início da atuação.
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1: O Rio vai ter uma quinta-feira com sol entre nuvens e possibilidade de chuva isolada durante a manhã. Segundo o Instituto Nacional de Meteorologia, a máxima deve chegar aos 32 graus. JBFM, faltam 5 para as 8.
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0: Simply Red com Jericho, Kid Abelha, Os Outros e Syrian Color Underground, JBFM 8 e 3 no Rio. O painel JB segunda edição termina por aqui, depois de ter levado até você os seguintes destaques. STF começa a julgar lei que muda a distribuição de royalties do petróleo. Moraes mantém prisão de deputado Tiago Rangel e barra Alerge de derrubar a medida. Pesquisa Quest divulga intenções de voto para presidente no segundo turno em 10 estados. Justiça decide manter o contraventor Adilcinho em presídio federal de segurança máxima. Trump anuncia luta de UFC no Jardim da Casa Branca. O painel JB segunda edição volta amanhã a partir das 5 da tarde. E você pode ouvir todas as notícias do programa de hoje no podcast do painel no site jb.fm. E não esqueça de baixar também o nosso aplicativo.
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0: George Harrison, My Sweet Lord, Duran Duran, Lei Lady Lei e Barão Vermelho, o poeta está vivo. JBFM 8:23. 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Foi liberada a faixa da linha vermelha após um acidente envolvendo uma moto na altura de São Cristóvão, no sentido Baixada Fluminense. O trânsito permanece intenso entre o Caju e o Galeão. E na Barra da Tijuca, a Avenida Ayrton Senna tem lentidão no sentido linha amarela, na altura do Hospital Municipal Lourenço Jorge. Há reflexos na Avenida das Américas, próximo ao Barra Shopping. Já em direção à Orla, boas condições.
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0: 8:25.
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0: Diana King, I Say a Little Prayer, Skunk TV e Chicago com Happy Man, JBFM, 8:38 no Rio. 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

0: James Blunt, Same Mistake, Jota Quest, só hoje, Rhythmics, The Miracle of Love, JBFM 8:53.
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0: 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As medidas foram publicadas na edição de hoje do Diário Oficial. O governador em exercício, desembargador Ricardo Couto, também exonerou a pedido Paulo Ricardo Lopes da Costa, do cargo de direção da Fundação Saúde. Ele será substituído por Carlos Eduardo de Andrade Coelho. O relatório do senador Renan Filho, do MDB, sobre a medida provisória que prevê a renovação automática da Carteira Nacional de Habilitação foi aprovado hoje pela Comissão Mista do Congresso, que analisa o caso. O documento também retoma a exigência do exame médico para renovar o documento, mesmo para condutores cadastrados no Registro Nacional Positivo de Condutores, o chamado Cadastro do Bom Condutor. O texto agora segue para análise do plenário da Câmara dos Deputados e, posteriormente, do Senado. Próximo informativo às 10 horas. Outras notícias também no nosso site, jb.fm.
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